0: sucesso, uma atrás da outra, pra você.
1: Agora, ela é uma história verídica. E essa história aconteceu comigo.